Cadê o grito dos apaixonados do moído do original? 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É, vai.

0: Muito obrigado.
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1: 21:25.
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0: gostoso aí.
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1: 7:38.
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sobre o celular, eu vou estar pegando, mas cuidado na hora de você jogar. Quando eu olhar, joga, aí você joga. Porque quase machucou a menina, pra não machucar, beleza? Ainda vai pegando o celular de vocês. Mas com calma, senão vai machucar a menina aqui, viu? Vambora. Vambora. Ô, me chama.

0: Epiquín High Spam. Quem gostou faz barulho, Brasília! Muito obrigado!
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5: Jesus, Jesus. 8 horas e 38 minutos.

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2: Beleza demais. Já chegamos por aqui com mais edição do Manhã 87 pra você. É onde você estiver aí na sintonia da Cultura a partir de agora. Tudo ao vivo e a cores aqui com o seu amigão Flaudemir Flores, levando as melhores da sua quinta-feira. Hoje, dia 8 de outubro de 2026. Agradecendo a Deus aqui pelo nosso... por mais uma oportunidade, por mais um dia, pela nossa saúde, pela nossa vida, né? Ele nos concedeu aí contemplar as suas maravilhas e a gente vai, né? Agradecendo aqui todas as manhãs, todos os dias, pelas bênçãos alcançadas. Nosso bom dia para você na sintonia, no Purus de Baixo, no Purus de Cima, para você que tá na sintonia aí. O nosso bom dia todo especial para você nas aldeias, toda parentada nas aldeias, para você nas chácaras, nos sítios, nas fazendas, o nosso bom dia, bom dia, bom dia. Está chegando mais um Manhã 87 para a gente ficar coladinho. É, e para você também que está conectado na internet, ouvindo a nossa rádio pelo aplicativo, o nosso bom dia todo especial, tá certo? Sou o Flaudemir Flores e a partir de agora te faço companhia aqui na Cultura com muita música, muito som, notícias para você. 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

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Não perca esta oportunidade, tá certo? 9 horas 14 minutos. Agradecemos também a sua companhia, né? Lá no Rio Pauini, para você na sintonia com a gente. Lá no Rio Água Preta, todas as comunidades aí do Rio Água Preta, né? Sintonizam aí a Rádio Cultura nessa manhã. Lembrando que a Rua da Olaria, né, continua aí com uma parte interditada, né, para fazer aí a faixa de pedestre, né? Tá faltando, estão fazendo primeiramente aí as faixas de pedestre. Ontem foi concluída ali da oficina F Motos até ali a Travessa 3, né? A Rua 3 do bairro São, aliás, a 2, aí hoje tá da 2 até ali a 4, né? Se eu não me engano, estão fazendo aí as faixas de pedestre, né? Para você que tá vindo aí em direção, para vir direto aqui na Olaria, né? Vai ter aí essa interdição aí lá na Rua da Olaria, tá certo? Da parte ali da Rua 4, né? Parte da Rua 4 até ali a 3, tá bom? 9 horas 15 minutos, estamos chegando com a nossa primeiríssima de hoje, trazendo aqui o som do Felipe Araújo, né? Felipe Araújo aqui e Simone Mendes na Cultura. Aumenta o volume do seu rádio e confira.

Cultura FM, mais uma aí do Aleno Beach. Chapeuzinho, né? Chapeuzinho Vermelho. Nova música aí, uma versão aí pra música da Chapeuzinho Vermelho, né? Totalmente aí diferente da história normal. Vamos lá. Vamos trazendo aqui os aniversariantes de hoje. Os amigos que estão completando mais uma primavera. Hoje, os parabéns vai pro meu amigo Professor Jaspe, né? Professor Jaspe. Hoje está completando mais uma primavera, felicidades e muitos anos de vida para o professor Jaspe, né? Professor Jaspe lá da loja Liana Variedades. Hoje também é dia de parabenizar a professora Elvia, né? Professora Elvia Velame. Hoje também está aniversariando, felicidades para a professora Elvia. Hoje também é dia de parabenizar e a professora Elk Simone, né? A Elk. Professora Elk Simone, feliz aniversário aí pra professora Elk Simone. Hoje também é dia de parabenizar a Andreina, minha amiga Andreina Rodrigues. A nossa amiga Helena Rebouças, lá em Lábrea. A Joana Lima, minha amiga Vanessa Barbosa também. Tá aniversariando hoje, né? Feliz aniversário aí para nossa amiga Vanessa Barbosa. Hoje é dia de parabenizar minha amiga Anazor Pereira, né? Anazor aí, filha do professor Tião, né? Filha do professor Tião, na Ilábria. Meu amigo Siqueira Júnior também. Siqueira Júnior também é radialista lá na Rádio Cidade, lá de Ilábria, município de Ilábria. Siqueira Júnior, hoje também é dia de parabenizar o nosso amigo Fladson, Fladson Duarte. Felicidades e muitos anos de vida para todos os amigos, especialmente aí para a professora Elva Velame e também o meu amigo Jaspe de Souza, professora Elk Simone. Vamos lá. 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
2: Beleza demais, já estamos de volta agora, 9 horas e 44 minutos. Nosso bom dia vai para todos os amigos lá na usina de asfalto, né? Nosso amigo Antônio Roque Júnior, bom dia lá para o nosso amigo Sidney e também para o nosso amigo Nego. Um abraço aí para o meu amigo Neemias também, né, Emias? 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E vamos que vamos, trazendo mais músicas aqui. É. Mais uma aqui com o Zé Vaqueiro.

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0: Cultura FM, a sua melhor companhia, sendo o Weston brasileiro, né? É, de Jorge Matheus para o Weston brasileiro, Romance. 10 e 10 aqui da Cultura. Tá chegando aí mais um break cultural e eu volto já já com as nossas últimas de hoje. Fica aí.
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2: Rádio Cultura, 10 horas 19 minutos. Hoje, já olhei aqui, né? As ações da Prefeitura Municipal ainda não foi postado. Coisa nova, né? Mas tem coisa nova sendo feito, né? O calçamento, né? O calçamento lá, lá do bairro Paraíso Ouro Verde, né? Lá do Paraíso Ouro Verde está sendo feita aí a concretagem, né? Lá do bairro Paraíso Ouro Verde. Temos também a parte, né? Das faixas de pedestre sendo feita aqui na Rua da Olaria, né? O que a gente pode passar aí para todos os ouvintes, né? E tem muita coisa sendo feita aí com o governo que trabalha, produz e mostra resultados do povo, pelo povo, para o povo, né? Em todas as áreas aí, na área da educação, na área da saúde, né? Então, vamos nessa. Vamos falar aqui, carteiras de identidade, novas carteiras de identidade estão sendo entregues lá, né? Lá na assistência social, na Cidade Baixa, né? Vamos aqui passar o nome aqui das pessoas, né, que estão nas listas aqui. Professora Marcelene Barbosa da Silva, né, já está com a sua carteira de identidade, ela já pode passar. Marcos Celestino da Silva, Marcos Júnior Francelino Ramos Apurinã, Marcos Silva de Souza, Maria Antônia Inácio, Maria Aparecida Pereira Vieira, Maria da Silva Júnior, Maria de Jesus Costa de Lima, Maria de Jesus Nascimento de Alves, Maria de Nazaré Candidé da Silva, Maria Nonata Souza, Maria Vieira dos Santos, Maria Nonata de Souza, Nauane da Silva Batista Purinã, Mirlena Monteiro da Silva, Naélida Marcelo Julião, Nalisa Rodrigues da Silva Purinã, Natália dos Santos Petk, olha aí. Natividade Bonifácio Marcaro, Naila Lohana de Oliveira Dias, Neiva Souza da Silva, Nelson Pereira Nunes, Nilva Bezerra, Noélia Prudêncio da Silva, Osana Zacarias da Silva, Paulo Mendes de Souza, Rafaela Cordeiro de Miranda, Rafaela Nascimento Coelho, Rayana Paula de Souza Purinã, temos mais aqui, Raimundo Lisboa Dias, Raquel Pereira do Nascimento, Rai Nascimento Chaves, Railene Almeida do Nascimento, Ronaliza Monteiro de Souza, Rosiana Nunes da Silva, Rosiana Nunes do Nascimento, Rosimeire de Souza, aliás, Rosineire, né? Rosineire de Souza Nascimento, Sabrina de Souza Pereira, vamos ver aqui, a Samira Lopes Santos Apurinã, Samuel Pinheiro da Silva, Sebastiana Alves Brito, Tertuliana Ribeiro da Silva, Taemily de Oliveira da Silva, Thomas Rodrigues da Silva Apurinã, Vaneide Alves de Souza, Verônica Rodrigues da Silva, Vitória da Costa Lima e Vitória Santos dos Santos Petk. Olha aí, nome interessante, né? Deixa eu ver aqui. Será que é a primeira ou é a segunda aqui? Tem mais, né? Tem mais. Adelino de Paula Brasil Mapurinã, Agostinho Coelho de Souza, Alisson da Silva Albuquerque, Antônio Nascimento da Silva Purinã, Antônia Flávia Bezerra de Lima. Deixa eu baixar aqui o fundo, né? O fundo musical, tá? Antônia Lopes dos Santos, Antônia Maria do Nascimento Costa, Antônio José Costa da Silva. Essa mesa aqui, qualquer coisinha passou aqui, já tá estourando aqui no ouvido, dizendo que tá rachando, né? Estranho, né? Vamos lá, Antônio Oliveira Costa, Caio Fernandes Félix Moledo, Conceição Soares da Silva, Damiana Araújo da Silva, Darlon da Costa Oliveira, Davi Barros Mendes, Delfonso da Silva Brasil, Eliane Silva Souza, Eliângela. Marcário da Rocha, deixa eu aumentar mais aqui que a vista tá, né? É, Elisandro Abreu da Silva, Elisângela Marcário da Rocha, Emanuele Oliveira de Moura, Emanuele Vitória Nascimento dos Santos, Érica da Silva Batista Purinã, Eudemar Moreira Braga, Francimar Gonçalves do Nascimento, Francisca de Paula Nascimento, Francisca Geiciane Malveira Venâncio, Francisca Naisa dos Santos Vieira, Francisca Nascimento da Silva, Francisca Soares dos Santos, Francisca da Silva Rachid, Francisco Moreira Gama, Grace da Silva Furtado, Isaías Carlos de Souza, Ivaneide de Souza, Ivanilde Ferreira Rocha, Jaiane Sobreira Souza, Janei Justino da Silva, Jonas Araújo da Costa, José Maria Alves de Souza, José Raimundo Almeida de Souza, José Raimundo do Desterro Ramos, Kefani Souza Bezerra, Lardiel Crispim dos Santos, Lázaro Nascimento Almeida, Leandro Pereira Marcário, Leondo Rodrigues Lopes e Leonete Xavier dos Santos, tem mais aqui, né? Lívia Bezerra do Vale, Liz Maria Sai de Silva, Lucas Alves Braga, Lucenira Leôncio de Souza, Madalena Girley da Silva Souza e Marcelo Vilaça Neto, né? Deixa eu ver aqui se tem mais alguém aqui, acho que é só isso, né? Só isso aqui, né? Vou aqui. Então essas pessoas estão aí com as suas carteiras de identidade lá na assistência social na Cidade Baixa, tá? Você pode passar lá para pegar a sua carteira de identidade, a nova, né? Novas carteiras de identidade, beleza? Ficando por aqui, agradecendo o seu carinho, a sua companhia. Quero mandar um abraço lá para minha amiga Maria da Santa Fé, né? Lá atrás da quadra. Estão na escuta da nossa programação. Nosso muito obrigado pela companhia de todos. A gente volta na sexta-feira, se Papai do Céu nos permitir. Não esquecendo que na sexta-feira tem Forrozão da Elisa, né? Tá todo mundo convidado para marcar presença lá no Forrozão da Elisa, certo? Tem Tafa do Vale, tem Acácio Gomes, tem Grupo Sensação, Fred do Arrocha fazendo o embalo lá no Bar da Elisa, antigo Clube Fortaleza. Então, venha curtir aí nesta sexta-feira, Bar da Elisa, o melhor do forrozão, tá certo? Então, não deixe de marcar presença, a gente vai estar lá fazendo aí a festa junto com você, tá bom? Se você não vai, só você não vai. Valeu? Só vai para minha amiga Maria, lá atrás da quadra, tá? Eu vou ficando por aqui. Tchau, tchau. O pessoal ainda tem aí, né, um almoço para fazer. Fui!

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1: 10:50.
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Muito bom dia, você, irmão, ligado na nossa programação da Rádio Cultura FM. Estamos inicialmente iniciando mais um programa Sou Católico, Sou Feliz, né? É o programa da Igreja Católica de Paunir, no Amazonas. A você ligado conosco aí pelo aplicativo da nossa Rádio Cultura FM, muito obrigado. Bem-vindo a mais um programa, aos irmãos de Igarapé, das fazendas, das aldeias, né? Bem-vindo a mais um programa Sou Católico, Sou Feliz. Aos irmãos do Rio Paunir, sempre ligados conosco, bem-vindo a mais um programa. Aos irmãos das comunidades ribeirinhas, né, aí do Purus, bem-vindo a mais um programa. E também a você aqui da cidade, qualquer ponto da cidade ligado conosco, bem-vindo a mais um programa. Sou católico, sou feliz.

Já estamos no ar com o nosso programa Sou Católico, Sou Feliz. A apresentação desse irmão de vocês, Ailton, né? Estive aí 2 semanas sem fazer o programa aqui na rádio, mas estou de volta aqui com vocês para levar a palavra de Deus, né? E falar sobre hoje no nosso programa sobre missão. O mês de outubro, a igreja celebra como mês missionário, mês das missões, né? Em agosto foi o mês vocacional, em setembro o mês da Bíblia e agora o mês de outubro é o mês das missões. Iremos falar sobre isso no nosso programa de hoje. Então vale a pena ficar ligado, é mais um programa Sou Católico, Sou Feliz. Música.

esse é nosso momento de nossa comunicação com o nosso Deus, né? Nossa oração aqui, início do nosso programa. Agradecer a Deus por mais uma oportunidade de estarmos aqui, né? Com saúde, né? Eu, você ouvindo o programa, na apresentação aqui, né? O programa Sou Católico, Sou Feliz. Agradecer a Deus por mais um dia na nossa vida, né? Agradecer a Deus por nossa família, né? Pelo nosso trabalho, tudo que Ele nos proporciona de bom. Então você também pode colocar a sua intenção aí no seu coração, para que você quer rezar neste momento, pedindo a Deus, nosso Pai. Coloque a sua intenção no seu coração.

Em nome do Pai, do Filho e do Espírito Santo. Amém. Rezemos juntos. Pai nosso que estás no céu, santificado seja vosso nome. Venha a nós o vosso reino. Seja feita a vossa vontade, assim na terra como no céu. O pão nosso de cada dia nos dai hoje. Perdoai as nossas ofensas, assim como nós perdoamos a quem nos tem ofendido. Não nos deixeis cair em tentação, mas livrai-nos do mal. Amém. Peçamos também a proteção de Nossa Senhora, Nossa Rainha. Ave Maria, cheia de graça, o Senhor é convosco. Bendita sois vós entre as mulheres, e bendito é o fruto do vosso ventre, Jesus. Santa Maria, Mãe de Deus, rogai por nós, pecadores, agora e na hora de nossa morte. Amém.

0: Deus.
1: Estamos de volta com o nosso programa Sou Católico Ferido, esta quinta-feira. E vamos falar sobre missão. Eu falei no início do programa, né? Esse mês de outubro é o mês missionário para a Igreja Católica. Então, falaremos nesse programa de hoje sobre missão. E para começar, vamos ouvir, né, essa reflexão sobre o mês de outubro como mês missionário. Ouçamos então.

Meus amigos e amigas, mês de outubro, a igreja colocou como mês das missões. Por quê? Porque vários santos, que são patronos das missões, têm a sua festa em outubro. Por exemplo, Santa Teresinha do Menino Jesus, que é padroeira das missões. Né? Mas toda a identidade da igreja é voltada para as missões. A igreja existe para evangelizar, para levar o evangelho a todas as pessoas. A última coisa que Jesus disse para os apóstolos, antes dele voltar para o céu, ele disse: ide a todos os povos, a todas as nações, não é? Ensinem o evangelho a todos, ensinem a observar tudo aquilo que eu ensinei para vocês. E batizem em nome do Pai, do Filho e do Espírito Santo. Quem for batizado será salvo. Não é? Então a igreja tem essa missão de evangelizar. Missão, exatamente isso. Por que é mês das missões? Porque é mês de evangelizar. Mas todos os meses são mês de evangelizar. A igreja quer concentrar a reflexão sobre a evangelização em outubro. Mas todos os meses do ano, claro, são meses de evangelização. Agora, o que é importante na evangelização? O Papa Paulo VI escreveu uma exortação apostólica chamada Evangelização no Mundo Contemporâneo, isso em 1974. E o Papa coloca ali muitas coisas importantes. A primeira coisa que o Papa diz é que a evangelização tem que ser fiel à igreja. Eu não posso evangelizar, ensinar a doutrina, a fé católica, do jeito que eu quero. Não, eu tenho que seguir aquilo que a igreja ensina. E o que a igreja ensina, meus irmãos, é o que está aqui no Catecismo da Igreja Católica. Esse livrinho que você está vendo contém toda a doutrina católica resumida. O nosso credo, que tem 12 artigos. Os nossos sacramentos, que tem, não é, que são 7, que são os canais da graça de Deus para a nossa salvação. Depois, toda a moral católica, ou seja, como é que você vive a sua fé, o seu procedimento, baseado nos 10 mandamentos. E a espiritualidade, a vida de oração. Então, o Catecismo tem 4 partes, né? Então, a evangelização, ela precisa ser feita em cima da doutrina oficial da igreja. Eu não posso ensinar aquilo que eu quero, porque eu não evangelizo por minha conta, em meu nome, eu evangelizo em nome da igreja. Cada batizado é um missionário, né? Na reunião aqui dos bispos em Aparecida, da América Latina, o Papa colocou como tema do encontro dos bispos aqui em Aparecida, né, ser discípulo e missionário de Cristo. Não é? Ser missionário, ser discípulo, ser discípulo, ser missionário. Então, ser fiel à igreja. Outra coisa muito importante: para que a gente evangelize, a gente tem que fazer por amor a Jesus Cristo, por amor às pessoas que se perdem. Jesus disse que haverá mais alegria no céu por um pecador que se converta do que por 99 justos que já fazem penitência. Veja, Jesus morreu por todos. Ele não quer que um se perca. Então, o que deve trazer para nós desejo de evangelizar, motivação para evangelizar, não pode ser outra coisa a não ser o desejo de salvar almas, de levar pessoas para Deus. Jesus disse que haverá mais alegria no céu, entre os anjos de Deus, por um pecador que se converta. Veja, talvez você não consiga evangelizar uma cidade inteira, um país inteiro, mas se você trouxer um pecador de volta para a igreja, de volta para Deus, de volta, né, você vai fazer uma festa no céu. Já pensou nisso? Talvez você não tenha dinheiro para fazer uma festa aqui na terra, mas você de repente pode fazer uma festa no céu. Veja como é importante esse mês de novembro, mês das missões, que a igreja pede para a gente refletir nesse assunto muito importante. É por isso que o Papa

Seguimos aqui com o nosso programa Sou Católico Sou Feliz da quinta-feira, né? Muito obrigado por ter ligado conosco aqui na cidade, qualquer ponto da cidade ligado conosco, né? A Cidade Baixa, Beira Rio, né? Cozama, Formigueiro, os irmãos aqui da Cidade Alta, também ligados conosco, da Fortaleza, né? Do bairro São Francisco, né? Nova Esperança, Morro da Liberdade, né? O bairro também aí do Pantanal, Mangueiral, Buritizal, da Portelinha, né? Rua da Bica, qualquer lugar de Paunir ligado conosco, muito obrigado pela sua companhia.

0: Seguimos aqui falando sobre missão nesse mês missionário. E agora vamos ouvir, né, uma reflexão do nosso Frei Bernardo, né, que é um dos nossos freis aqui da nossa paróquia, sobre, né, o que é ser missionário de Jesus, e também falando um pouco da sua experiência, né?
1: Bom dia a todos que estão nos escutando aqui na rádio. Sou católico, sou feliz. Ser missionário de Jesus Cristo na Amazônia é enfrentar o desconhecido, né? Desdobrando os rios sinuosos e levando a esperança às comunidades ribeirinhas isoladas, como diz a Escritura em Isaías 6:8. Então ouvi a voz do Senhor que dizia: a quem enviarei? E quem me há de ir por nós? Disse eu: eis-me aqui, envia-me a mim. Para conhecer mais sobre o chamado, né, de a missão, nós temos que experimentar, né, temos que viver uma experiência realmente encarnada. Às vezes nós pensamos que a missão é só sair pela beira do rio, visitar, batizar, casar. Não é isso só, tá? É acompanhar também as pessoas dentro da cidade, fora, né? Por exemplo, eu, Frei Bernardo, né, tenho uma missão. E não necessariamente tem que ser pela beira do rio. Agora a missa me encomendou ser o gestor do Centro Esperança de Paguení. Essa é uma missão. Na questão administrativa, né, na questão das contas, na questão da direção do centro, todas as missões têm um nome. Às vezes pensamos que missionar é ir do outro lado do mundo, na África, na China, nos lugares mais distantes, mas não é assim. Missão é o lugar onde você está com a encomenda e com essa questão que você recebe como católico, como caminhante, de que vai receber a graça de Deus para acompanhar o lugar e especificamente esse chamado que você recebeu através dos nossos superiores. Por exemplo, minha experiência é que eu fui formado numa ordem missionária com os agostinianos recoletos. O que acontece, né? Realmente, às vezes pensamos que nós vamos ser destinados a alguma missão. Eu tive essa grande oportunidade de viajar para o Brasil, aqui na Amazônia, mas outros irmãos são destinados para direcionar colégios, para direcionar paróquias, para estar na frente de instituições. Tudo isso é missão também, né? Igualmente aqui, é o meu caso, né? Eu fui destinado para Paguení, em lugar de missão, mas especificamente minha missão está focada agora na administração e em levar uma instituição na frente. Ali igual que também visito as comunidades ribeirinhas, uma vez por ano, igual que meus irmãos, né? Cada um de nós nos vamos tornando os freis para visitar as comunidades. E assim como nossa experiência na missão, através de Jesus Cristo, se vai forjando, se vai fazendo parte de nossa história. Porque missão é aquilo que você faz no nome de Jesus. Não importa o lugar, não importa as circunstâncias, simplesmente é a entrega que você e a disponibilidade que você tem para fazer as coisas no nome de Jesus. Então, essa é minha experiência como frei, através de minha formação, através de meu ministério como sacerdote, né, que eu posso acompanhar. Minha experiência é escutar e acompanhar. Essa seria meu lema, né, saber escutar, saber acompanhar e saber direcionar. Simples, algo bem sencillo, algo desde o coração, e que possamos chamar a todo aquilo que, em nome de Jesus Cristo, nós possamos chamar missões.

De volta com o nosso programa Sou Católico Feliz. Ouvimos agora há pouco, né, a experiência, né, o relato da experiência do Frei Bernardo, um dos nossos freis aqui na nossa paróquia, falando sobre missão também, a sua missão, né, como frei, como sacerdote. Queremos mandar o nosso alô, você ligado conosco pelo aplicativo da nossa Rádio Cultura FM. Muito obrigado pela sua audiência, aos irmãos das aldeias, né, dos igarapés, das fazendas, muito obrigado pela sua companhia, aos irmãos aí da fazenda, Fazenda Retiro, né, principalmente aí a dona Francisca, seu Odílio, aquele abraço, aos irmãos da fazenda São Pedro, né, grande abraço para o seu Pedro na fazenda São Pedro, também aos irmãos da fazenda Limoeiro, sempre ligados conosco, aquele abraço, aos irmãos do Rio Pauni, ligados conosco, aquele abraço, aos irmãos daqui da cidade, né, da comunidade Nossa Senhora de Guadalupe aqui da cidade, aquele abraço, aos irmãos da comunidade Santa Rita de Cássia, grande abraço, aos irmãos da comunidade Sagrado Coração de Jesus, aquele abraço, aos irmãos da comunidade São Francisco, né, aquele abraço, e também aos irmãos da comunidade Santo Agostinho, grande abraço do programa Sou Católico, Sou Feliz.

0: E agora vamos repetir a palavra de Deus, né? Vamos ouvir então que a palavra de Deus, a liturgia de hoje, nos apresenta como mensagem do Senhor, né?
1: Chegou a hora da palavra! 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Meditemos a palavra de Deus.

Irmão, que alegria te receber neste momento para juntos ouvirmos a palavra de Jesus, nosso Mestre, o direcionamento para a nossa vida. O Evangelho desta quinta-feira, dia 8 de outubro, é o de Lucas, capítulo 11, versículos do 5 ao 13. O Senhor esteja convosco, Ele está no meio de nós. Proclamação do Evangelho de Jesus Cristo segundo Lucas. Glória a vós, Senhor. Naquele tempo, disse Jesus aos seus discípulos: Se um de vós tiver um amigo e for procurá-lo à meia-noite e lhe disser: Amigo, empresta-me 3 pães, porque um amigo meu chegou de viagem e nada tenho para lhe oferecer. E se o outro responder lá de dentro: Não me incomodes, já tranquei a porta e meus filhos e eu já estamos deitados, não me posso levantar para te dar os pães. Eu vos declaro, mesmo que o outro não se levante para dá-los, porque é seu amigo, vai levantar-se ao menos por causa da impertinência dele e lhe dará quanto for necessário. Portanto, eu vos digo: pedi e recebereis, procurai e encontrareis. Batei e vos será aberto, pois quem pede, recebe, quem procura, encontra, e para quem bate, se abrirá. Será que algum de vós que é pai, se o filho pedir um peixe, lhe dará uma cobra? Ou ainda, se pedir um ovo, lhe dará um escorpião? Ora, se vós que sois maus, sabeis dar coisas boas aos vossos filhos, quanto mais o Pai do céu dará o Espírito Santo aos que o pedirem. Palavra da salvação, glória a vós, Senhor. Continuando a nossa leitura do Evangelho de Lucas, que estamos seguindo durante a semana, chegamos a esse tema que Jesus quer ensinar aos seus discípulos e também a nós, sobre a nossa vida de oração, sobre a importância, sobre a eficácia da vida de oração. Porque, às vezes, quando não temos as nossas orações atendidas do jeito que a gente quer, parece que não vale a pena rezar. Parece que é inútil a nossa oração. E o Evangelho de hoje quer nos ensinar justamente o contrário. Mas também Jesus quer nos ensinar o como nós devemos rezar. A nossa oração precisa ter, como Jesus fala no Evangelho, impertinência. Precisamos aprender a incomodar a Deus através da nossa oração. Como aquele vizinho incomodou o outro, batendo a porta de madrugada para pedir os pães, precisamos bater a porta de Deus. Precisamos ser inoportunos, até insistentes, persistentes. Porque esta perseverança na oração nos alcança o agir de Deus. Pedi e recebereis. É a constatação de Jesus. Precisamos pedir, não de qualquer jeito, com confiança, com perseverança, com insistência, que vamos receber. Devemos procurar em Deus e vamos nele encontrar. Quanta coisa a gente busca em tantos lugares, mas em Deus, se procurarmos, vamos encontrar. Precisamos bater. Às vezes dizemos que parece que as portas estão se fechando. A oração é um jeito de bater a porta do coração de Deus. Vamos bater, bater, bater, bater, insistir, e no tempo certo, esta porta será aberta. Não podemos desistir da nossa vida de oração. Precisamos confiar, sem vacilar, sem duvidar. Deus é bom. Deus quer o melhor para nós e Deus ouve as nossas orações. Senhor, ensina-nos a rezar, dá-nos esta perseverança na nossa vida de oração e escuta o nosso clamor. Sabemos que o Senhor não é indiferente, sabemos que o Senhor não é insensível, por isso escuta com amor os pedidos que elevamos a Ti.
e que desça sobre você, sobre a sua vida de oração, que precisa ser cuidada, disciplinada. Desça sobre a sua vida espiritual. A bênção de Deus Todo-Poderoso, Pai e Filho e Espírito Santo. Amém.

11 horas e 48 minutos. Estamos no ar com o nosso programa Sou Católico, Sou Feliz. Nosso abraço aqui para os irmãos ligados conosco aqui nas comunidades ribeirinhas, né? A você aí de Puru de Cima, comunidade Praia de Santa Maria, São Leopoldo, Santo André, Içá, Cantagalo, aos irmãos aí do Caciri, Canacuri 1 e 2, São Benedito, Maquiri, Oco do Mundo, Boca do Telni, São Raimundo, Morada Nova, né? Aos irmãos da Praia de Iracema, Vera Cruz, Vitória, Boa União, Jagunço, aos irmãos do Tabocal, Guamã, Buenos Aires, Anuri, Santo Elias, Boa Hora, aos irmãos do Peneri, Paulinha 1 e 2, Maripuã, Santa Vitória, Madeirinho e também Takakiri. Todas as comunidades do Puru de Cima, aquele abraço aqui do nosso programa Sou Católico, Sou Feliz. Nosso abraço também para os irmãos das comunidades do Puru de Baixo, né? Os irmãos aí da Praia da Fortaleza, Lafayette, Atalaia, Guajarraã, Anissapé, São Pedro, Nazaré, Praia do Maitá, Estirão do Maitá, pessoal da Santa Quitéria, São Sebastião, São Jerônimo, Praia da Conceição, Meteripoá, Vila Dedé, os irmãos da Santa Fé, Vila Cajueira, Juricaba, Carranã, Botafogo e Botafoguinho, Samuará, Ermida, Tamacuru, aos irmãos da Praia do Teixeira, São Luís do Mamoriá, também da Praia do Japá. A todos vocês ligados conosco aí nas comunidades do Purus de Baixo, aquele abraço aqui do programa Sou Católico, Sou Feliz.

Nosso abraço aqui para a dona Zilda, sempre ligada conosco, né? Para a dona Neca, para a minha amiga Mesa do Afonso, dona Ivone, minha comadre, né? Dona Cleudina, sempre ligada conosco, aquele abraço. Dona Helena Silbereca, para os professores Lisania, Frederico, Ronilto, também ligados conosco. Para a dona Eulina e Rosinha, lá no Formigueiro. Para a Valdaísa, no Ouro Verde, né? Aquele abraço. Dona Lúcia, na Fortaleza, grande abraço. Para a dona Raimunda Lima e seu Manuel, na Rua da Olaria. Para o seu caboclo, né? A minha amiga Raimunda Félix ligada conosco, meu amigo Ferreirinha, o Tatá, para a Toinha lá da Guadalupe, aquele abraço, também para a dona Vera, para a Leidiane Oziel ligados conosco também, aquele abraço do programa Sou Católico, Sou Feliz, também aqui próximo da rádio, né? Temos a dona Lourdes, temos também a dona Maria Félix, sempre ligada conosco, aquele abraço, e também a dona Raimunda e o seu Lázaro, aquele abraço do programa, tem também na ponte, lá na Cidade Baixa, a minha amiga Samara. Tem o meu amigo Jesus, a dona Edna e a Dulce, né? E também na Cidade Baixa temos a Tânia Ivanete, dona Odete, aquele abraço. Na Cozama, dona Zenaide e meu amigo Adizon. Lá no Pantanal, meu amigo Pedro Nega, na Rua do Pantanal. Dona Raimunda, na Rua da Cozama. E também meu amigo Cosmo, né? Na Rua 6 do bairro São Francisco. Também nosso abraço para nossos freis que estão aqui na cidade, né? Frei Noé, Frei Bernardo e Frei Alfonso. E também para o Frei Roberto, que está em Lábrea, né? Tá bem ligado aí no aplicativo. Aquele abraço do nosso programa. Sou Católico, Sou Feliz.

0: Passamos agora para os nossos avisos aqui do nosso programa, meu irmão e minha irmã. Hoje, quinta-feira, teremos o terceiro dia de tríduo, né? Em comemoração aos 100 anos dos agostinianos recoletos aqui na Prelazia de Lábrea. Então, nessa semana estava acontecendo o tríduo, né? Aconteceu na terça-feira, primeiro dia na Igreja Matriz, ontem, segundo dia na Comunidade São Francisco, e hoje, né, temos o terceiro dia de tríduo, às 19 horas, lá na Capela de Santa Rita de Cássia, né? Terceiro dia de tríduo em comemoração aos 100 anos dos agostinianos recolhidos aqui na Prelazia de Lábrea, né? E todos vocês estão convidados a participar.
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0: E amanhã teremos, sexta-feira, teremos missa, né? Às 19 horas, lá na comunidade Sagrado Coração de Jesus. Você é convidado a participar também. E no sábado, teremos o arraial da comunidade São Francisco, né? Sábado, dia 10. Então, já passamos aí pela parte religiosa, né? E agora temos a parte social. Então, próximo sábado, dia 10, a partir das 7 horas da noite, lá no pátio da Capela de São Francisco, teremos nosso grande arraial, né? E você, leve sua família, participe conosco, colabore, né? Teremos lá venda de comidas, né? Teremos apresentação de danças, teremos música ao vivo, né? Então, você, leilão, você pode participar dessa grande festa da nossa comunidade. Também teremos um bingo, né? Um bingo de um boi na cartela cheia. Então, você pode também comprar sua cartela. A cartela é R$10. Primeira quina R$200, segunda quina R$200, terceira quina R$200 e a cartela cheia é um boi. Então R$10 você compra e concorre a um boi. Então vai acontecer o bingo no próximo dia 10, sábado, no arraial da comunidade São Francisco.

E a comunidade também continua vendendo a sua rifa, né? A rifa tem mais de 30 prêmios, custa apenas R$ 5 a rifa da comunidade de São Francisco, né? Você procura alguém da comunidade aí para adquirir a sua rifa. A rifa vai correr no final do mês de outubro, tá bom? Então dá tempo você ir procurar alguém da comunidade, comprar a sua rifa de R$ 5 e concorrer a mais de 30 prêmios e colaborar com a comunidade de São Francisco.

E atenção para esse aviso aqui que mora na cidade, né? Para domingo, é a celebração de domingo, tá bom? Vai haver uma mudança aí. Domingo só teremos duas celebrações, tá? Aqui na cidade. Uma celebração às 8 horas da manhã, lá na capela de Nossa Senhora de Guadalupe, tá bom? De manhã às 8 horas você pode participar. E também a única celebração à tarde, teremos uma procissão. Vamos antecipar a procissão de Nossa Senhora de Nossa Senhora Aparecida aqui, né, na segunda-feira. Vamos fazer no domingo, porque na segunda-feira os freios irão para a Lábrea, né? Então não vai ter padre aqui na cidade. Então vai ser antecipada a procissão de Nossa Senhora Aparecida para domingo, dia 11, né? Então a procissão domingo vai sair às 6 horas da tarde, lá de frente ao Centro Esperança, tá bom? Vamos nos reunir ali em frente ao Centro Esperança, em procissão às 6 horas da tarde, e saímos encaminhada até a Igreja Matriz, onde acontecerá a celebração em honra a Nossa Senhora Aparecida. Então, domingo teremos só duas missas, de manhã, 8 horas da manhã em Guadalupe, e essa celebração à tarde, começando com a procissão às 6 horas da tarde, saindo de frente ao Centro Esperança, iremos caminhar até a Matriz, onde iremos realizar a solene celebração em honra a Nossa Senhora Aparecida, padroeira do Brasil.

E assim, meu irmão, chegamos no final do nosso programa desta quinta-feira, tá? Muito obrigado mais uma vez você que ficou ligado conosco até agora. Eu vou estar de volta na próxima semana com vocês em mais um programa Sou Católico, Sou Feliz, né? Que temos aí uma quinta-feira abençoada por esse Deus que é Pai, que é Filho, que é Espírito Santo. E até o próximo programa com a graça de Deus.

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5: Meio-dia e 21 minutos.
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1: Simone Mendes!

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1: 13 horas e 19 minutos.
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1: As obras de vocês, o trabalho de vocês está incrível. Eu tô admirada com tanta criatividade, com tanta música bonita, com o foco de vocês, com tudo que vocês fizeram por mim. Eu tenho certeza que o repertório do meu projeto novo vai ser o melhor repertório do Brasil. Muito obrigado.
2: Catatau Custou. Quarto bingo, vídeo Catatau, gravação Pepato, participação de Maria Mendonça. Ninguém acreditou.

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0: aplaudir também aos senhoras e senhores.
1: Xande Avião, obrigado.
2: Cara, eu dei uma ansiedade do caralho, mano. Já mandei uma parte de mensagem pra essa filha da puta, mano. Tô achando que ela me bloqueou, mano. Ela achou uma fita ali no meu celular, tá ligado? Tentei dar um pinho de louco, mas não constou não, cuzão. Foda-se.

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1: O proprietário Antônio José agradece.
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